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5: 9:05.
6: De volta, hein? Daquele jeito, mais uma hora recheada, completaça de puro som, de pura vibe pra você aqui, na mais ouvida da cidade.
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6: Pela última vez, Menos é Mais e Natan.

0: Major, Mariana Fagundes e Tauane. Eita, rapaziada. Toca aquela, hein? Com certeza. A gente toca e toca muito. Porque se é sucesso, se é pipoco, se é estouro, passa por aqui. Já já rola o som do Diego Arnaldo. Tem Ana Carolina pra você também que gosta. Eu amo, sou apaixonada. E você? Você curte? Então fica aí.
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3: 9:16.
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0: De volta naquela vibe, bebê, que você só sente aqui. Sinto lhe informar, mas é aqui mesmo, seu point de positividade, de alto astral, dessa conexão direta aqui, ó, junto comigo, na nossa rádio, nessa atmosfera. Então, bora vibrar junto, vamos pra cima. Aproveita aí.
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0: Ainda já, sua Ana Carolina.

0: bonito.
1: Olha ele, Sam Smith por aqui no nosso Vibe Total. Curitiu? Gostou, bebê? Mas também rolou o som do Mumunzinho. A gente adora essa versatilidade de música por aqui na nossa playlist, né? Tem piseiro, tem pagode, tem os hits globais, tem tudo que você ama por aqui. Eu volto já com muito mais.

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3: 9:32.
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3: 9:38.
18: Ó, tô aqui, ó, com você, hein?
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18: Como é que tá essa quintola por aí, bebê? Simbora?
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18: Chegando o som do Country Beach.

0: Tá, Simone. Vem cá. Quero ter uma palavrinha séria com você.
1: Se é pra brigar, briga em casa.

0: missão humanitária juntamente com outros artistas, Beyoncé, Alejandro Sanz, Ruanes. Tá todo mundo aí, ó, mobilizado para ajudar na reconstrução das comunidades afetadas na Colômbia, né?
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3: 9:50.
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3: 9:54.
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0: Tudo que você gosta passa por aqui. A sua playlist favorita tá aqui no nosso Vibe Total. Então chama no play.
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0: Agora a gente ouve Henrique e Juliano.

Gêmeos e mais, rolando aquele convite por aqui, hein? Aquele convite esperto, maroto, pra você continuar de rádio ligado aqui na nossa frequência, na nossa vibe sempre. Eu fico por aqui, vem aí a nossa próxima atração. E eu volto amanhã no mesmo horário aqui contigo nessa vibe incrível. Sempre amo demais, adoro, viu? Obrigada, que o Papai do Céu abençoe. Beijo aí no coração.

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4: 10:07.
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4: 10 e 10.
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Sexta-feira, esse é nosso Songs of Love para todo o Brasil. Hoje, quinta-feira maravilhosa. E é bom demais estar aqui com vocês em dia 3 de setembro de 2026. E você, como é que você está? Tudo bem mesmo? Aumenta o volume que tem muita música pra gente tocar por aqui. E a gente começa muito bem com Larry Calton. Aumenta aí, baby.

0: Van Zassen, Elton John, aqui no nosso Songs of Love. E é bom demais de falar em amor em músicas, hein? Bom, a gente vai ter uma paradinha. Já já eu tô de volta.
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2: 10:33.
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2: 10:37.
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16: Voltamos. Diana Birch aqui no Songs of Love.

0: demais em Diana Warwick, aqui na programação mais gostosa, encerrando muito bem a primeira hora desta quinta-feira, hoje dia 3 de setembro de 2026. Já tem muito mais
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3: 11 horas.
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3: 11:03.
12: 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Voltamos aqui no Songs of Love, Chris Rice.

0: demais, hein? Johnny Martins aqui no nosso Songs of Love. E você curtiu? Que bom estar aqui com vocês, hein? Obrigado pelo seu carinho, obrigado pela sua audiência. Continue com a gente mandando aquele alusão. E daqui a pouco a gente
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2: 11:25.
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10: 11:30.
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13: Bobby Caldwell.

0: Essa música é lindíssima, hein? Luther Vandross, aqui no nosso Songs of Love. Você tá curtindo por aí? Fico muito feliz em estar aqui juntinho com vocês. Obrigado mesmo pelo seu carinho, obrigado pela sua audiência. A gente vai fazer o seguinte, vamos dar uma paradinha rápida. Daqui a pouquinho eu tô de volta. Tem muita música pra gente tocar por aqui ainda hoje, hein? Não sai daí.
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3: 11:50.
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3: 11:54.

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2: 00:10.
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2: 00:14.

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2: 00:32.
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2: 00:35.

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4: 00:53.
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4: 00:56.
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13: Olá, olá pra você no trabalho, olhar pra você em casa. Oi, chegando a nossa viagem musical, chegando a nossa edição, chegando a minha companhia a partir de agora. Eu te convido pra dar volume no rádio, acompanhar uma seleção musical feita com muito carinho. Chegamos hoje à quinta-feira. Tem dias que pedem uma música mais leve, um sorriso sem motivo e aquela vontade de aproveitar o que a vida tem de bom. E hoje essa seleção passa ceia pela nostalgia, por sucessos que trazem aquela energia gostosa de outras épocas. Então, deixa um pouquinho a rotina de lado, aumenta o volume e viaje com a gente. É Viagem Musical, começando com Lulu Santos, sábado à noite.

0: nossa quinta-feira, 3 de setembro, teve Zezé de Camargo e Luciano, Pra Não Pensar em Você. E Hanson, aqui também com som, com sucesso, na nossa edição Programação. Fica aí, porque já já tem mais bloco de música pra você.
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3: 1:15. 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
10: 1:18. 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
11: E aí, curtindo com a gente o nosso viagem musical? Que prazer contar com seu carinho e sua companhia. Vem o segundo bloco, que traz pra gente, né, uma lembrança. Quem sabe as músicas tragam uma lição. E aquele sentimento lá que marcou algum momento no nosso passado. É César e Paulinho agora cantando Fui Eu.

0: Pra fechar, gente, teve Vando, Vida Louca. E Sting, Desert Rose, aqui na segunda da sequência, segundo bloco também com você. Já já a gente continua por diferentes épocas e sentimentos.
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3: 1:36.
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4: 1:39.
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6: A nossa viagem continua, viagem musical. Nós estamos de volta com você. Estamos com aquela sequência especial com um sextou legal pra você na companhia. Dalvan, canta agora Viver Longe de Você. Não dá.

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2: 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Muito mais você. 1:52.
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8: Nossa viagem musical está de volta agora. Nada melhor do que terminar essa edição falando de paixão, amor e daqueles sentimentos que continuam inspirando grandes histórias. Vem comigo, vem pra ouvir Eduardo Costa, Toneladas de Paixão.

0: Pra fechar, gente, Paula Toller, A Noite Sonhei Contigo. E ainda ouvimos Air Supply, The Power of Love, aqui na programação. Chegamos então ao fim da nossa semana, da nossa sexta-feira, que cada música tenha trazido lembranças especiais e deixado, quem sabe, a sua sexta ainda mais bonita. Agora é hora de aproveitar o final de semana, estar perto de quem faz bem, viver bons momentos e, claro, continuar ouvindo muita música boa, porque a nossa programação vai trazer grandes atrações pro seu final de semana. Obrigada pela companhia, na próxima segunda.
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3: 2:09.
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4: 2:30.
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2: 2:33.

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3: 2:52.
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3: 2:55.
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3: 2:55.
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5: 2:58.
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5: 2:59.
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2: 3 e 2.
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2: 3 e 3.
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1: 3:06. 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
1: 3:07.
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1: 3:10.
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1: 3:10.
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1: 3:14.
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1: 3:14.
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1: 3:18.
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1: 3:18.
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27: 3:22.
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27: 3:22.
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3: 3:25.
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3: 3:25.
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1: 3:29.
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1: 3:29.
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1: 3:32.
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4: Três e trinta e seis.

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2: 3:37.
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2: 3:41.
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2: 3:41.
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2: 3:44.
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2: 3:44.
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2: 3:48.
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2: 3:48.
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2: 3:52.
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2: 3:52.
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2: 3:56.
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2: 3:56.
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30: 4 horas.
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30: 4:01.
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1: 4 e 3. 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
1: 4 e 4.
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1: 4 e 4.
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1: 4:10. 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
1: Quatro e dez.
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1: 4:11.
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25: 4:14.
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26: 4:14.
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26: 4:17.
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9: 4:17.
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8: 4:22.
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8: 4:22.
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8: 4:25.
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8: 4:26.
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3: 4:29.
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3: 4:30.
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1: 4:33.
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1: 4:34.
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2: Quatro e trinta e sete. 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
2: 4:38.
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9: 4:42.
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9: 4:42.
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9: 4:46.
10: Atenção, amantes da boa música sertaneja. Dentro de alguns instantes vai começar no seu rádio o melhor

saudade. Quem não tem, ouve a programação aqui do Sertão Caboclo. Tá pensando o quê? Que é moda boa, que é moda gostosa pra todo mundo que tá aqui acompanhando o nosso programa, a nossa programação. Muito obrigado pela companhia. Quero já mandar um abraço bem especial pra todo mundo que tá aproveitando o melhor do final de semana, com aqueles modão de entornar o caldo mesmo, né? É pra você que tá aí na cidade, no campo, na área rural, na estrada, pra você que tá no trabalho, pra você que tá no descanso, pra você de toda parte que tiver um rádio ligado, que tiver um foninho plugado, que tiver um carro, né, sintonizado com a gente, um automóvel, muito obrigado. Seja bem-vindo, Sertão Caboclo, nessa edição de sexta-feira, 4 de setembro de 2026. A gente começa com Berrante Apaixonado, Silveira e Silveirinha. Música.

0: Relógio Inimigo, Modão Bonito com Mocoque Moraci, teve ainda Dino Frank e Moraí, Manto Estrelado, Tião Londrina e Par de Aninho, País Maravilha e ainda Berrante Apaixonado, Silveira e Silveirinha, muita moda boa, né? Do jeito que a gente gosta, do jeito que o sertão pede.
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4: 5 horas.
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0: 5 e 5.
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2: Sexta-feira, 4 de setembro, e o Sertão Caboclo tá de volta por aqui. Ó, daqui a pouquinho já tem alusão para quem participou com a gente, mandou alô através do pedidomusical.com.br, hein? Daqui a pouquinho tem moda pra gente curtir na indicação do ouvinte aqui também. Vamos lá, quero mandar um abraço bem especial para todos os aniversariantes. Sei que tem muita gente aí completando mais um ano de vida, então já receba o nosso carinho, já receba aquele abraço especial. E não se esqueça, hein? Vai postar uma foto curtindo a programação da rádio, uma foto curtindo, né? O som que a gente leva até você. Poste essa foto e marca a nossa rádio. Vai ser um prazer compartilhar aí a sua alegria junto com a gente. Bora de Sonhando Contigo, mais uma, hein? Mensageiro e Mexicano.

0: Saudade do Nosso Amor, Carreira e Carreirinho, teve Morena e Moreninho, Céu de Tambaú, Jesus e o Fazendeiro, Teodoro e Sampa, e ainda Sonhando Contigo, Mensageiro e Mexicano. O melhor da viola, o melhor da música sertaneja bruta, dentro da programação da nossa rádio pra você. Daqui a pouquinho tem Léo Canhoto e Robertinho.
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5: 5:19.
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3: 5:23.
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0: Firma no golpe que aqui o sistema é diferenciado, a paixão é sertaneja e o modão é caipira, sim senhor. Manda um abraço bem especial lá pro Luciano que tá nos acompanhando, muito obrigado pelo carinho e pela companhia também. Quero mandar um abraço bem especial lá pra Ana Cláudia, o Pinheiro, que estão na nossa audiência, estão curtindo junto com a gente, muito obrigado pela companhia de vocês. Ivanildo, Ivanildo, abraço pra você, viu? Obrigado pelo carinho que você tem sempre aqui com a gente. Belas palavras aí de incentivo, viu? Muito obrigado mesmo. Odair, Rosinalva tá com a gente, o Natalino, olá, Kleber, adora a programação e vocês me fazem companhia durante todo o meu dia. Radinho sempre ligado aqui no trabalho. Obrigado, Natalino, abraço pra você, pra Lúcia, Nívia, todo o pessoal aí, o Pedro Tomé, né? Essa galera maravilhosa sempre na audiência com a gente curtindo o programa aqui. Bora de ver e verinha, Italianinha.

0: Pracinha, modão bonito demais, com Zico e Zeca. Teve Cacique Pajé, Oi Morena, Peão Carreira e Zé Paulo, Somente Saudade e Italianinha também. Modão bonito com Vieira e Vieirinha, aqui nas emoções do Sertão Caboclo.
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5: 5:38.
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6: 5:42.
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8: Chama na bota que o Sertão Caboclo já tá de volta, meu filho. Aqui a gente faz e acontece. Levando moda sertaneja para todo mundo que tá aí na audiência. Tem muita gente que tá no campo, tá na lida, tá curtindo nosso programa aí da área rural. Tem muita gente aqui na cidade também, no trecho, curtindo e acompanhando no trabalho. Aquele carinho para vocês. Muito obrigado pela sintonia. Continuem sempre aqui junto com a gente. Vamos lá, que tá chegando mais um. Agora tem Léo Canhoto e Robertinho, Tristeza do Jeca.

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0: Nosso adeus! João Mineiro e Marciano teve Pitoco, Leôncio e Leonel, Sonho de Amor, Tibagi, Meu Tinho e ainda Tristeza, Léo Canhoto e Robertinho, dentro da programação do seu Sertanejão Classe A. Daqui a pouquinho o Sertão Caboclo volta com a segunda hora com João Mulato e Douradinho.
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9: 6 horas.
10: O anjo do Senhor anunciou a Maria, e ela concebeu pelo Espírito Santo. Ave Maria, cheia de graças, o Senhor é convosco. Bendita sois vós entre as mulheres. Bendito é o fruto do vosso ventre, Jesus. Santa Maria, Mãe de Deus, rogai por nós, pecadores, agora e na hora de nossa morte. Amém. Eis aqui a escrava do Senhor. Faça-se em mim segundo a vossa palavra. Ave Maria, cheia de graças, o Senhor é convosco. Bendita sois vós entre as mulheres. Bendito é o fruto do vosso ventre, Jesus. Santa Maria, Mãe de Deus, rogai por nós, pecadores, agora e na hora de nossa morte. Amém. E o Verbo divino se fez carne e habitou entre nós. Ave Maria, cheia de graças, o Senhor é convosco. Bendita sois vós entre as mulheres. Bendito é o fruto do vosso ventre, Jesus. Santa Maria, Mãe de Deus, rogai por nós, pecadores, agora e na hora de nossa morte. Amém. Rogai por nós, Santa Mãe de Deus, para que sejamos dignos das promessas de Cristo. Amém. Oremos, infundi em nosso espírito a vossa graça, ó Pai. Vós que na anunciação do anjo nos revelastes a encarnação do vosso Filho, pela sua paixão e cruz, conduzi-nos à glória da ressurreição. Por Cristo nosso Senhor. Amém.

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14: Já voltamos com os modão, o sertanejo raiz no seu rádio. Este é o Sertão Caboclo, edição de sexta-feira, final de semana gostoso e prolongado. É, pode comemorar, hein? Quem curte um final de semana prolongado, tá aí, do jeito que você queria. Mas vamos lá, que ainda é sexta-feira e a gente traz por aqui a segunda hora do programa Sertão Caboclo ao som deles. Menina do Riacho, João Mulato e Douradinho.

0: Mulher Avião, Carlito e Baduí, Luizinho Limeira Fandango, Nenete Dourinho, Goiano Valente e ainda passou por aqui o João Mulato Douradinho, Menina do Riacho. Modão bonito, modão jeitado pra todo mundo que curte com a gente. Daqui a pouquinho tem mais, hein? Já já tem Zilo e Zalo.
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2: 6:17.
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6: Aqui é top demais. 6:21.
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8: Pega a visão, Sertão Caboclo tá no ar, trazendo pra você mais moda sertaneja de qualidade, mais modão caipira. Obrigado pelo carinho, obrigado pela companhia. Todo mundo que tá aqui nos acompanhando e participando com a gente. Você que ainda não participou, manda aí o seu lozão em pedidomusical.com.br. O Aristide tá aqui junto com a gente, muito obrigado, meu querido, abração pra você, pra todo mundo, tá mandando lá pro Osvaldo, pro Caio Augusto, né? O doutor César tá aqui junto com a gente também, mandando lá pro Zé Fernando, Marcelo, o Flavião, o José Pedro, todo o pessoal aí, né? Os amigos de resenha, aquele abraço especial a Elisete, que tá sempre curtindo a programação, mandando também lá pra Jane, o Jean e também o Marco Antônio. É uma melhor que a outra, sucesso, moda sertaneja, do jeito que a gente ama, do jeito que a gente gosta. E vamos lá, que tem mais uma de viola que eu tenho certeza que você vai gostar. Zilizalo, Velha Viola.

0: Darílio, Elê Silva e Zé Goiano. Passou por aqui Abel e Caim, Doutor Caipira, Paiozinho e Zé Tapera, Dama de Vermelho, Velha Viola, Zilo e Zala. Eita, coisa boa demais. Sertão Caboclo é isso, né? Sempre tocando o melhor do sertanejo raiz no seu rádio.
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6: 6:33.
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5: O que é? O que é? Que tem cintura fina, perna alongada, toca.

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2: 6:37.
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5: Chega junto que o Sertão Caboclo voltou e voltou com tudo, né? Sempre levando moda sertaneja de primeira qualidade pra você. Muito obrigado pela sintonia. Vamos que tem Gina e Gina. Essa daqui vai lá pra Matilde. Pediu e vai curtir, hein, Matilde? Boa essa música. Meu grito.

0: capa do Viajante, Jacó e Jacozinho, teve Gilberto e Gilmar, o Trem da Sete. Os Filhos de Goiás, Sonhei com Ela, ainda passou por aqui o Gino e Geno, Meu Grito. Só modão bonito, só modão jeitado pra todo mundo que tá aqui na nossa companhia, na nossa audiência. Daqui a pouquinho a gente já volta com as emoções do Sertão Caboclo e aquele cantinho apaixonado pro modão sertanejo romântico.
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2: 6:50.
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2: 6:53.
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0: É Sertão Caboclo! E não é porque é do sertão que a gente não tem aquela música sertaneja também. Claro, todo cancioneiro, todo sertanejo, todo caipira é apaixonado. É, todos nós temos uma paixão na vida. Ou teremos ou tivemos. Bora lá, trazendo mais uma, e essa é pro seu coraçãozinho, hein? Refém do Amor, Zezé Di Camargo e Luciano.

0: grande a geada Maurício e Mauri, Bruno e Marrone vivendo do passado, Liga Lá em Casa, Leonardo, ainda teve Zezé de Camargo e Luciano refém do amor. Gente, muito obrigado pela audiência, pelo carinho, a companhia de todo mundo, a você que esteve com a gente durante todo o programa e durante toda a semana. Que você tenha um final de semana maravilhoso, especial. Se for prolongado, aproveite bastante, curta. Se não for também, né? Tire o melhor proveito que você puder, mesmo que for no trabalho, mas faça desse final de semana ser especial. Que a semana que vem a gente recomece com muita energia, com muito gás e com muito Sertão Caboclo pra você. Beijo no coração, fique com Deus e até segunda!
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16: 7:14.

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César e Paulinho. Só por você.

0: Linda, linda, linda, Zezé de Camargo e Luciano, nosso amor é ouro, Gen Giovanni, sua vez, tente outra vez, Chitãozinho Chororó e ainda teve César e Paulinho, só por você, é só por você, a nossa programação é só por você e pra você. Muito obrigado, ó, quem quiser matar a saudade de alguma música, revisitar o seu passado, relembrar de um sucesso, compartilhar com a gente a música que marcou a sua vida, manda pra cá, pedido musical. .com.br.
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6: 7:29.
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3: Sete e trinta e três.

Já voltamos com o Só Clássico Sertanejo. Deixa eu mandar um abraço bem especial lá pra Vânia, que tá nos acompanhando e curtindo a gente. Muito obrigado, viu, Vânia? Abração pra você, pra Simone, pra toda a galera aí. A Vanessa também tá curtindo a gente. Muito obrigado pela companhia e pelo carinho de vocês. Quem mais? A Cleusa também tá aqui na nossa sintonia. Muito obrigado pela companhia. Ian, a Kelly, o Rafael, quem mais? Ah, o Ronaldo e também o Jardel na nossa audiência. Todo mundo conectado, todo mundo aqui na nossa audiência, prontinho para cantar com Leonardo. Sublime Renúncia e Semiluz. Aô!

0: O Portão, Renê e Ronaldo, mais um clássico, mais um modão da música sertaneja. Chico Amado e Xodó, Te Beijo na Chuva, Negue Se For Capaz. Cleiton e Camargo, que ainda teve Leonardo, Sublime Renúncia com Semiluz. Gente, fica aí na audiência, fica na sintonia, não desgruda não, porque daqui a pouquinho só clássico tá de volta e já tem Teodoro e Sampaio, Mato Grosso e Matias e João Mineiro e Marciano.
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9: 7:50.
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9: 7:54.

nunca sai de moda. Sucessos que marcaram época, que fizeram história na música sertaneja. Eu te convido para cantar, para curtir, para, né, participar junto com a gente também através do nosso pedidomusical.com.br. pedidomusical.com.br, você acessa aí e manda pra gente o seu pedido, o seu losão, a sua sugestão pro programa. Posso acessar de onde, Kleber? Do seu computador, do seu tablet, do seu celular. Tem conexão aí? É só mandar mensagem pra gente. Tá bom? pedidomusical.com.br. Vamos revisitar os registros de 1998 dessa dupla apaixonante. Teodoro e Sampaio, Estrela Caída.

0: ouvintes e amigos. João Mineiro e Marciano, passou por aqui também Mato Grosso e Matias, Boate Azul, João Paulo e Daniel, Porque Fui Te Amar Assim, e Teodoro e Sampaio, Estrela Caída, modão demais esse daí, né? De 1998, composição de Alcino Alves, Rossi e Osni Bilacqui também. Bom, gente, daqui a pouquinho eu tô de volta abrindo mais uma hora do Só Clássico Sertanejo pra você. Fica aí na audiência.
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5: 8 e 9.
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1: 8:15.

Clássico não, hein? Respeita o programa. Só clássico sertanejo. De volta por aqui as modas que a gente ama. Na companhia desse que vos fala, Kleber Ramos, tô juntinho por aqui com você diariamente em 2 horas com o melhor da programação de modão. Ataíde Alexandre chegando. Guarulhos.

Por que chora? Felipe Falcão, teve Roberto Miranda outra vez, Leão Domado, modão com César Menotti Fabiana, ainda teve Ataíde Alexandre Guarulhos aqui dentro da programação mais sertaneja do rádio. E daqui a pouquinho tem mais pra gente relembrar. Daqui a pouquinho tem de Paulo e Paulino.

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4: 8:28.
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sucesso de ontem, de hoje e de sempre. A moda que fez parte da sua vida, a gente revisita aqui dentro da programação do Só Clássico Sertanejo. Quero mandar um abraço bem especial lá pro Balbino, que tá acompanhando a gente. O Clécio Ramos, deve ser meu parente, né? Valeu, Clécio. Obrigadão pela companhia. A Mônica também tá aqui junto com a gente, mandando pro Eduardo, pro Nilson. Quem mais? Acompanhando a nossa programação, Valéria, Fernando, Romualdo, Lupe, todo mundo aí, aquele abraço super especial, muito obrigado pela companhia e audiência de vocês. Foto 3x4 chegando, Gilberto e Gilmar.

acho que vai chover, hein? E é um temporal de amor. Leandro e Leonardo aqui na programação da sua rádio preferida, aqui da Rádio dos Modão. Teve ainda Rina e Raí, Taca Cerveja em Mim, Eu Disse Não, de Paulo e Paulino, e Foto 3x4, Gilberto e Gilmar, aqui dentro do Só Clássico Sertanejo. 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
3: 8:51.
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3: 8:55.
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10: Oi, gente! Tá tudo bem por aí? Gente, tá tudo sexta-feira por aqui e o nosso Toque de Mulher está no ar. E eu, Tati Invade, tô invadindo a sua sexta-feira, trazendo músicas, dicas, receita gostosa e muita alegria pra essa sexta-feira. Aliás, sexta-feira é diferenciado, né não? E o programa tá diferenciado também, viu? Vamos começar o nosso Toque de Mulher com uma dica de saúde e beleza. Quando misturado com mel, o abacate permite manter a hidratação dos fios, ao mesmo tempo que confere uma aparência macia e brilhante. Pegue um abacate grande e maduro e uma colher de sopa de mel. Esmague o abacate em um recipiente e adicione o mel, mexendo até obter uma mistura homogênea. Depois, umedeça um pouco os cabelos com água morna e aplique a máscara em todo o cabelo, evitando colocar a menos 2 centímetros da raiz. Beira-mar, sucesso de Natan aqui no Toque de Mulher, uma sexta-feira maravilhosa pra você.

0: 7, Simone Mendes, você ouviu Ella Langley aqui no nosso Toque de Mulher, que volta daqui a pouquinho trazendo uma receita especial para o seu final de semana. Eu volto rapidão, fica aí.
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4: 9:06.
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6: Nove e onze.
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10: 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Eu, Tati Invade, estou de volta com o Toque de Mulher e agora tem a nossa receita do dia.
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10: Muito bem, vamos lá para nossa receitinha de hoje: achocolatado de inverno. Que delícia! Ingredientes: 500 ml de leite, 2 colheres de chá de amido de milho, 5 colheres de sopa de chocolate em pó, 1 colher de sopa de açúcar, 1 colher de chá de essência de baunilha. Vou repetir para você, confere. 500 ml de leite, 2 colheres de chá de amido de milho, 5 colheres de sopa de chocolate em pó, 1 colher de sopa de açúcar, 1 colher de chá de essência de baunilha. Modo de preparo: no liquidificador bata todos os ingredientes. Despeje a mistura em uma leiteira e mexa continuamente até ferver. Sirva bem quente em canecas grandes, polvilhado com chocolate em pó a gosto. Achocolatado de inverno, nossa receita de hoje. Até a próxima e bom apetite! Chega chegando, calcinha preta, perdoar aqui no Toque de Mulher.
11: Vai.

0: Oi, tudo bem? Zé Neto Cristiano, doçura Marina Sena. Daqui a pouquinho tem dica de saúde e tem um momento especial dos nossos aniversariantes aqui no Toque de Mulher. E eu, Tati Invade, volto já.
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4: 9:22.
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4: 9:26.

O uso de suplementos de magnésio pode ser indicado pelo obstetra durante a gravidez, para ajudar a combater o cansaço e a azia, que são comuns durante a gestação, além de ajudar a prevenir contrações uterinas antes da hora. Vamos com o entregador de flor, Diego e Vitor Hugo.

Vanish and Two com Lady Gaga. O Toque de Mulher trouxe marca evidente Israel e Rodolfo e Jorge Mateus. Daqui a pouquinho tem aquela dica do dia pra você cuidar da sua beleza. E mais músicas por aqui no Toque de Mulher.

0: Fica por aí, eu volto já.
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5: 9:38.
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5: 9:42.
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0: E o Toque de Mulher já está de volta e agora tem a nossa dica do dia.
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0: É importante ter o cuidado para não limpar o rosto mais do que duas vezes por dia, pois pode ressecar a pele e fazer com que se produza mais óleo para compensar o ressecamento e levar ao surgimento dos cravos, inflamações ou erupções na pele. World Phone, Ed Sheeran aqui no Top

Amor Blindado foi Priscila com Luan Santana, Sofrimento Simultâneo foi Gustavo Lima, aqui no nosso Toque de Mulher. Aqui foi tudo de bom, foi tudo de maravilhoso. Um beijo da Tati Invade no seu coração. Tchau, gente!

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3: 9:56.

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1: Olá, sexta-feira, 4 de setembro de 2026. A partir de agora, o JVN está no ar mais uma vez. Sempre com pautas baseadas no seu dia a dia, naquilo que você precisa saber, naquilo que você precisa ficar bem informado. Muito obrigado pela sua audiência, pela sua confiança mais uma vez em nosso trabalho, na nossa emissora. Hoje, 4 de setembro, comemoramos o dia de comer uma sobremesa extra. Dia Mundial do Taekwondo, Dia Mundial da Saúde Sexual, Dia de Santa Rosália e dia de você ficar bem informado aqui com a gente no informativo diário para você. O Instituto Nacional de Estudos e Pesquisas Educacionais Anísio Teixeira divulgou ontem, aliás na última quarta-feira, os gabaritos oficiais das provas objetivas do Enseja 2026. Os inscritos podem consultar as respostas no portal do INEP, na seção Provas e Gabaritos. O exame avaliou competências do ensino fundamental e médio, além de exigir a elaboração de uma redação. A divulgação dos resultados individuais dos participantes está confirmada para o dia 14 de dezembro.

0: Na mesma área de educação, o INEP definiu o calendário para o Enem PPL, voltado para pessoas privadas de liberdade ou sob medida socioeducativa. As inscrições começam no dia 5 de outubro e seguem até 23 de outubro, devendo ser realizadas diretamente pelo responsável pedagógico da unidade prisional. Nesse mesmo período, também poderão ser solicitados os atendimentos especializados para os candidatos com condições específicas. As provas do Enem PPL serão aplicadas nos dias 15 e 16 de dezembro dentro dos estabelecimentos indicados. O exame é composto por 4 provas objetivas e uma redação, servindo à autoavaliação dos estudantes para a conquista do certificado de conclusão também do ensino médio. 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E você acompanha ainda hoje.
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0: Senado aprova medida provisória que zera a taxa de importação para compras de até 50 dólares. Caixa Econômica lança opção de parcelamento para pagamentos e transferências via Pix pelo aplicativo. Dólar recua para R$5,10 e Bolsa de Valores fecha em alta sustentada pelo cenário político. Banco Central proíbe propaganda e comprovantes do Pix e atualiza regras do mecanismo especial de devolução. Seja bem-vindo, o JVN já está no ar.
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0: A remessa de uma série de relatórios de inteligência da Polícia Federal ao gabinete do ministro Alexandre de Moraes elevou a tensão no STF, o Supremo Tribunal Federal, inédito, nunca visto na série histórica. Os documentos reúnem registros de situações consideradas anômalas na condição dos inquéritos que apuram os escândalos do Banco Master e de desvios de dinheiro de aposentados do INSS, ambos sob a relatoria do ministro André Mendonça. Ontem nós trouxemos o início dessa novela, que promete ser uma novela longa. Trouxemos então as primeiras informações ontem e hoje mais conteúdo vão sendo acrescidos nessa história. Os relatórios condensam depoimentos de pelo menos 4 integrantes da Polícia Federal que relataram uma crescente divergência com o relator. De acordo com os documentos, o ministro estaria direcionando os casos, cobrando apurações sobre alvos específicos escolhidos por ele e armazenando no próprio gabinete todo o acervo bruto apreendido nas operações. Um dos relatórios afirma que o magistrado atua como presidente da investigação e não como supervisor judicial, extrapolando as funções constitucionais de um juiz. O material foi solicitado pelo ministro Alexandre de Moraes e encaminhado ao presidente do STF, Edson Fachin, acompanhado de queixas por possível abuso de autoridade e crime de responsabilidade. O movimento é visto nos bastidores como uma resposta, uma retaliação de Alexandre de Moraes, após ter seu nome citado em trocas de mensagens com o ex-dono do Banco Master, Daniel Vorcaro, no âmbito do mesmo processo. A Polícia Federal argumenta ainda que há tratamento discrepante em casos semelhantes. O relatório aponta que o ministro solicitou pessoalmente informações sobre materiais que citam Moraes, enquanto ignorava indícios relacionados a ministros Nunes Marques e Dias Toffoli. Além disso, a corporação cita que Fábio Luiz, filho do presidente, e o político ACM Neto receberam medidas discrepantes, embora estivessem em situações análogas de prestação de serviços privados, sustentando que as condutas adotadas aplicam pesos e medidas diferentes para alvos distintos. Ou seja, ontem, Alexandre de Moraes teve o seu nome envolvido dentro desse contexto de investigação do Banco Master e hoje nós teremos a informação de que no desenrolar dessas informações, Alexandre de Moraes teria retaliado, né? Teria acusado o ministro André Mendonça de ter envolvido o seu nome de forma que caberia à Polícia Federal as investigações e não ele. E também de estar retendo todas as informações

0: também todas as provas dentro do seu gabinete pessoal, fato que, segundo Alexandre de Moraes, é uma atribuição da Polícia Federal. Ou seja, apenas mais um capítulo nessa longa história do STF.
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0: O Ministério Público do Rio de Janeiro denunciou 8 pessoas acusadas de integrar um esquema de lavagem de dinheiro oriundo do jogo do bicho, utilizando empresas de apostas esportivas na internet. As investigações do GAECO revelaram que o grupo ocultou pelo menos 5.200.000 reais obtidos na contravenção. O rastreamento financeiro apontou que os recursos ilegais eram inseridos no mercado formal através da casa de apostas Rio Jogos, operada pela empresa Lema Administração e Participações. Para operacionalizar a fraude, os denunciados utilizavam empresas de fachada e pessoas apontadas como laranjas. Em maio de 2024, o grupo recebeu aportes milionários e repassou 5.200.000 reais à Loteria do Estado do Rio de Janeiro, a Loterge, referente ao pagamento da outorga para exploração de apostas. Com a aceitação da denúncia pela segunda vara especializada em organização criminosa, a justiça determinou o cumprimento de mandados de busca e apreensão no Rio de Janeiro, no Paraná e também em Goiás, além da suspensão das atividades e dos CNPJs de 2 empresas envolvidas também no esquema.
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0: O plenário do Senado Federal aprovou a medida provisória que encerra a cobrança da chamada taxa das blusinhas. O texto zera o imposto federal de 20% sobre compras internacionais de até $50, o equivalente a cerca de R$ 257,00, feitas pela internet por meio de remessas postais. Como já havia passado pela Câmara dos Deputados e aprovada, a medida provisória em votação simbólica segue agora diretamente para a sanção do presidente da República. A versão definitiva do texto traz algumas alterações importantes inseridas pela relatora, a senadora Leila do Vôlei. Entre as novidades está a isenção do imposto de importação para remédios que não possuem versão similar fabricada no Brasil. O projeto também estabelece a redução da taxa cobrada sobre encomendas de até $3.000, caindo de 60 para 30%. A nova legislação determina que o Ministério da Fazenda realize análises periódicas para acompanhar os reflexos da medida sobre os preços, o emprego e a indústria brasileira. Com o primeiro balanço em 3 meses, o texto fixa ainda exigências para que as plataformas digitais combatam o fracionamento de remessas e ajudem a Receita Federal na fiscalização. Parlamentares e oposição criticaram a proposta, alegando que a mudança beneficia empresas do setor em prejuízo dos produtores nacionais.
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0: A Caixa Econômica Federal anunciou nesta quinta-feira que passou a oferecer aos clientes, pessoa física, a opção de parcelar pagamentos e transferências realizados via Pix. A funcionalidade é contratada na forma de crédito diretamente pelo aplicativo do banco no momento da operação. Para utilizar o recurso, o usuário precisa ter limite disponível e atualizar o aplicativo da Caixa para a versão mais recente. As contratações variam de R$ 350.000, com prazo de pagamento em até 12 meses e taxas de juros definidas, segundo o relacionamento com a instituição. Antes de confirmar a transação, o cliente visualiza a taxa cobrada, o valor de cada parcela, o custo efetivo total e o IOF para avaliar o impacto financeiro. Com o parcelar Pix, o recebedor obtém o dinheiro de forma imediata na conta, enquanto o pagador divide o montante conforme sua capacidade de orçamento. Para quem ainda não possui limite habilitado, o banco orienta manter os dados cadastrais atualizados e utilizar os serviços da instituição para liberação em futuras avaliações de crédito.
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0: O dólar fechou pregão cotado a R$5,10 após atingir a mínima de R$5,07 no decorrer do dia. O movimento no exterior foi influenciado pela redução dos rendimentos dos títulos do Tesouro Norte-Americano, impulsionada por dados de emprego privado abaixo das expectativas nos Estados Unidos e por declarações de dirigentes do Federal Reserve que suavizaram a expectativa de novas altas de juros. No mercado cambial, o euro encerrou o dia cotado a R$5,90. No mercado financeiro nacional, o Ibovespa fechou em alta, alcançando os 185.188 pontos. O índice chegou a operar acima do patamar de 187 mil pontos durante o período da manhã, marcando um avanço pontual de 1,39%. O desempenho positivo dos ativos brasileiros reflete a atenção dos investidores a pesquisas eleitorais, somada ao aumento da entrada de recursos no mercado local.
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3: Olá, hoje é sexta-feira e você confere a previsão do tempo para a região norte. Calor predominando neste início de final de semana prolongado. Pancadas de chuvas mais concentradas no Amazonas, Roraima, Acre, Rondônia e áreas do Pará e Amapá. Para a região nordeste, predomínio de sol e calor na maior parte da região, chuva mais localizada no litoral e em algumas áreas do sul-oeste. Para a região centro-oeste, calor e tempo mais seco em boa parte da região. Instabilidades podem atingir principalmente o Mato Grosso do Sul, com possibilidade de chuva. Para a região sudeste, a frente fria começa a influenciar a região. São Paulo tem possibilidade de chuva e aumento da nebulosidade. Minas, Rio e Espírito Santo também podem ter pancadas isoladas de chuva. Para a região sul, é a região de maior atenção. Frente fria provoca chuvas e possibilidades de temporais, especialmente em Santa Catarina e áreas do Paraná. Em Santa Catarina, a previsão indica chuva ao longo do dia e risco de temporais isolados.
0: E assim fechamos a primeira parte do Jornal Virou Notícia, mas calma, daqui a pouquinho voltaremos com a pauta atualizada, falando sobre esporte, loterias, destaques dos candidatos na corrida presidencial e todas as informações importantes para o seu dia. Até já.
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5: 11:16.
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10: Uma decisão do Ministério da Justiça pode ajudar na recuperação de mais de 1 bilhão das bets ilegais. Foram divulgados nesta

0: Esta quinta-feira, 3 novas regras que abrem caminho para que esse dinheiro irregular volte à sociedade. As normas criam fluxo para processo de perdas de recursos bloqueados de operadores ilegais. E após cumprir todas as etapas administrativas e judiciais, o dinheiro vai reforçar o caixa do Fundo Nacional de Segurança Pública. A ideia, segundo o Ministério, é dar condições para transformar valores de atuação ilegal em investimentos na proteção da população. A iniciativa busca também ampliar a capacidade de investimento nos estados e no Distrito Federal. É Luan Costa para o Radar de Notícias.
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3: 11:19.
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7: Olá, sexta-feira, 4 de setembro de 2026. A partir de agora, o JVN está no ar mais uma vez. Sempre com pautas baseadas no seu dia a dia, naquilo que você precisa saber, naquilo que você precisa ficar bem informado. Muito obrigado pela sua audiência, pela sua confiança mais uma vez em nosso trabalho, na nossa emissora. Hoje, 4 de setembro, comemoramos o dia de comer uma sobremesa extra. Dia Mundial do Taekwondo. Dia Mundial da Saúde Sexual, Dia de Santa Rosália e dia de você ficar bem informado aqui com a gente. Divas do Enseja 2026. Os inscritos podem consultar as respostas no portal do INEP na seção Provas e Gabaritos. O exame avaliou competências do ensino fundamental e médio, além de exigir a elaboração de uma redação. A divulgação dos resultados individuais dos está dia 14. Na mesma área de educação, o INEP definiu o calendário para o Enem PPL para pessoas privadas de medida socioeducativa. As inscrições começam no dia 5 de outubro e seguem até 23 de outubro, devendo ser realizadas diretamente pelo responsável pedagógico da unidade prisional. Nesse mesmo período, também poderão ser solicitados os atendimentos especializados para os candidatos com condições específicas. Vão aplicar dias 15 e 16 de dezembro dentro dos estabelecimentos indicados. O exame é composto por 4 provas objetivas e uma redação, servindo à autoavaliação dos estudantes para a conquista do certificado de conclusão também do ensino médio. Este é o seu JVN. Informação e prestação de serviço na medida certa. E você acompanha ainda hoje.
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7: Senado aprova medida provisória que zera a taxa de importação para compras de até $50. Caixa Econômica lança opção de parcelamento para pagamentos ligativo. Dólar recua para R$5,10 e Bolsa de Valores fecha em alta sustentada pelo cenário político. Banco Central proíbe propaganda e comprovantes do Pix e atualiza regras do mecanismo especial de devolução. Seja bem-vindo, o JVN já está no ar.
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7: A remessa de uma série de relatórios de inteligência da Polícia Federal ao gabinete do ministro Alexandre de Moraes elevou a tensão no STF, o Supremo

0: Supremo Tribunal Federal a um patamar inédito, nunca visto na série histórica. Os documentos reúnem registros de situações consideradas anômalas na condição dos inquéritos que apuram os escândalos do Banco Master e de desvios de dinheiro de aposentados do INSS, ambos sob a relatoria do ministro André Mendonça. Ontem nós trouxemos o início dessa novela, que promete ser uma novela longa. Trouxemos então as primeiras informações ontem e hoje mais conteúdo vão sendo acrescidos nessa história. Os relatórios condensam depoimentos de pelo menos 4 integrantes da Polícia Federal que relataram uma crescente divergência com o relator. De acordo com os documentos, o ministro estaria direcionando os casos, cobrando apurações sobre alvos específicos escolhidos por ele e armazenando no próprio gabinete todo o acervo bruto apreendido nas operações. Um dos relatórios afirma que o magistrado atua como presidente da investigação e não como supervisor judicial, extrapolando as funções constitucionais de um juiz. O material foi solicitado pelo ministro Alexandre de Moraes e encaminhado ao presidente do STF, Edson Fachin, acompanhado de queixas por possível abuso de autoridade e responsabilidade. Bastidores como uma retaliação no âmbito do mesmo processo. A Polícia Federal argumenta ainda um momento discrepante em casos semelhantes. O relatório aponta que o ministro solicitou pessoalmente informações sobre materiais que citam Moraes, enquanto ignorava indícios relacionados a ministros Nunes Marques e Dias Toffoli. Além disso, a corporação cita que Fábio Luiz, filho do presidente, e o político ACM Neto receberam medidas discrepantes, embora estivessem em situações análogas de prestação de serviços privados, sustentando que as condutas adotadas aplicam pesos e medidas diferentes para alvos distintos. Ou seja, ontem, Alexandre de Moraes teve o seu nome envolvido dentro desse contexto de investigação do Banco Master e hoje nós teremos a informação de que no desenrolar dessas informações, Alexandre de Moraes teria retaliado, né? Teria acusado o ministro André Mendonça de ter envolvido o seu nome de forma que caberia à Polícia Federal as investigações e não ele. E também de estar retendo todas as informações e também todas as provas dentro do seu gabinete pessoal. É fato que, segundo Alexandre de Moraes, é uma atribuição da Polícia Federal. Ou seja, apenas mais um capítulo nessa longa história do STF.
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0: O Ministério Público do Rio de Janeiro denunciou 8 pessoas acusadas de integrar um esquema de lavagem de dinheiro oriundo do jogo do bicho, utilizando empresas de apostas esportivas na internet. As investigações do GAECO revelaram que o grupo ocultou pelo menos 5.200.000 reais obtidos na contravenção. O rastreamento financeiro apontou que os recursos ilegais eram inseridos no mercado formal através da casa de apostas Rio Jogos, operada pela empresa Lema Administração e Participações. Para operacionalizar a fraude, os denunciados utilizavam empresas de fachada e pessoas apontadas como laranjas. Em maio de 2024, o grupo recebeu aportes milionários e repassou 5.200.000 reais à Loteria do Estado do Rio de Janeiro, a Loterj, referente ao pagamento da outorga para exploração de apostas. Com a aceitação da denúncia pela segunda vara especializada em organização criminosa, a justiça determinou o cumprimento de mandados de busca e apreensão no Rio de Janeiro, no Paraná e também em Goiás, além da suspensão das atividades e dos CNPJs de 2 empresas envolvidas também no esquema.
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0: O plenário do Senado Federal aprovou a medida provisória que encerra a cobrança da chamada taxa das blusinhas. O texto zera o imposto federal de 20% sobre compras internacionais de até 50 dólares, o equivalente a cerca de R$ 257, feitas pela internet por meio

e de remessas postais. Como já havia passado pela Câmara dos Deputados e aprovada, a medida provisória em votação simbólica segue agora diretamente para a sanção do presidente da República. A versão definitiva do texto traz algumas alterações importantes inseridas pela relatora, a senadora Leila do Vôlei. Entre as novidades está a isenção do imposto de importação para remédios que não possuem versão similar fabricada no Brasil. O projeto também estabelece a redução da taxa cobrada sobre encomendas de até $3.000, caindo de 60 para 30%. A nova legislação determina que o Ministério da Fazenda realize análises periódicas para acompanhar os reflexos da medida sobre os preços, o emprego e a indústria brasileira. Com o primeiro balanço em 3 meses, o texto fixa ainda exigências para que as plataformas digitais combatam o fracionamento de remessas e ajudem a Receita Federal na fiscalização. Parlamentares e oposição

0: pessoa física a opção de parcelar pagamentos e transferências realizados via Pix. A funcionalidade é contratada na forma de crédito diretamente pelo aplicativo do banco no momento da operação. Para utilizar o recurso, o usuário precisa ter limite disponível e atualizar o aplicativo da Caixa para a versão mais recente. As contratações variam de R$ 350 mil, reais, com prazo de pagamento em até 12 meses e taxas de juros definidas, segundo o relacionamento com a instituição. Antes de confirmar a transação, o cliente visualiza a taxa cobrada, o valor de cada parcela, o custo efetivo total e o IOF para avaliar o impacto financeiro. Com o parcelar Pix, o recebedor obtém o dinheiro de forma imediata na conta, enquanto o pagador divide o montante conforme sua capacidade de orçamento. Para quem ainda não possui limite habilitado, o banco orienta manter os dados cadastrais atualizados e utilizar os serviços da instituição para liberação em futuras avaliações de crédito.
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0: O dólar fechou o pregão cotado a R$ 5,10 após atingir a mínima de R$ 5,07 no decorrer do dia. O movimento no exterior foi influenciado pela redução dos rendimentos dos títulos do Tesouro Norte-Americano, impulsionada por dados de emprego privado abaixo das expectativas nos Estados Unidos e por declarações de dirigentes do Federal Reserve que suavizaram a expectativa de novas altas de juros. No mercado cambial, o euro encerrou o dia cotado a R$ 5,90. No mercado financeiro nacional, o Ibovespa fechou em alta, alcançando os 185.188 pontos. O índice chegou a operar acima do patamar de 187 mil pontos durante o período da manhã, marcando um avanço pontual de 1,39%. O desempenho positivo dos ativos brasileiros reflete a atenção dos investidores a pesquisas eleitorais, somada ao aumento da entrada de recursos no mercado local.
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2: Olá, hoje é sexta-feira e você confere a previsão do tempo para a região norte. Calor predominando neste início de final de semana prolongado. Pancadas de chuvas mais concentradas no Amazonas, Roraima, Acre, Rondônia e áreas do Pará e Amapá. Para a região nordeste, predomínio de sol e calor na maior parte da região, chuva mais localizada no litoral e em algumas áreas do sul-oeste. Para a região centro-oeste, calor e tempo mais seco em boa parte da região, instabilidades podem atingir

0: Temos com a pauta atualizada, falando sobre esporte, loterias, destaques dos candidatos na corrida presidencial e todas as informações importantes para o seu dia. Até já.
1: Já já estamos de volta com o Jornal Virou Notícias.
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6: 11:38.
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4: 11:41.

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10: 12:05.
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12: Alô, meus amigos, estamos chegando com mais um Painel Flashback no seu rádio, a sua viagem musical ao passado. Vamos matar saudades de grandes hits que marcaram época. E recordando hoje, grupo formado em 1968 pelos irmãos Ian no baixo e Roger Lewis na guitarra, o álbum Rock the Boat, com o selo da Trojan Records. A formação inicial da banda era Funk Brown no vocal, Briley no vocal, vocal, Stephen Katz Curry, na guitarra, Ivo Cooper no teclado, além dos irmãos Lewis. Em 1976, Jacob Miller assumiria os vocais do Inner Circle, banda da qual estamos falando, e a mesma começaria a fazer sucesso. Pouco tempo depois, os metais foram incorporados ao conjunto, através de Levlin Chang no sax alto, Leighton Johnson no trompete, ambos formados na banda Excelsior High School. Ao final de uma excursão aos Estados Unidos e Bermudas, Ivo Cooper e Stephen Katz Curry deixam o Inner Circle para criarem a sua própria banda. Ao grupo juntou-se também o guitarrista Joe Artis, o qual deu um toque de hard rock, jazz e blues ao som do grupo. O estilo da banda foi decisivamente marcado pelo acidente automobilístico que tirou a vida do vocalista Jacob Miller em 23 de março de 1980. Após a morte de Jacob Miller, a banda se separa, mas em 1982 ainda lança um álbum chamado Something So Good. Em 1986, os irmãos Lewis reativam definitivamente o Inner Circle com um novo vocalista, Kelton Kauf, com o qual gravam Black Roses. Em 1987, o Inner Circle lança o álbum One Away, que contém a canção Bad Boys, a qual fez grande sucesso e foi transformada em trilha sonora da série de televisão Cops. Desde então, a banda se autodenomina The

Bad Boys of Reggae, os garotos maus do reggae. Em 1993, o single Sweet, a La La La La Long, alcançaria o top 3 nas paradas do Reino Unido. A canção Bad Boys havia conseguido apenas a posição de número 52 e a 16ª posição no Billboard Hot 100. Em 1995, o vocalista Carlton Coffey adoece e fica por um longo período inativo. Ao recuperar-se da doença, decide abandonar a banda para seguir carreira solo. Seu lugar é então ocupado pelo atual vocalista, Chris Bentley. E contando um pouquinho da história dessa banda de reggae originária da Jamaica, considerada o maior grupo de reggae do país, vamos abrir o painel flashback de hoje com Inner Circle. Tá bom, meu painel flashback está no ar pra você.

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1: Fique ligadinho porque o nosso painel volta já com mais saudade.
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6: 12:20.
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6: 12:23.
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1: Painel Flashback de volta nessa sexta-feira gostosa com KC and Sunshine Band. That's the way I like it.
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6: 12:37.
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4: Agora, você vai dar
5: risadinha!
6: Ai, é tão engraçado!
4: Risadinha!
7: Risadinha do
8: O que é? Que tem cintura fina, perna alongada, toca corneta e

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5: 12:44.
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7: Painel Flashback de volta no seu rádio com Terry Lynn, Go To Be Real. Vem curtir.
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1: Terça-feira, final de semana, e o nosso programa ficando por aqui. A todos um ótimo final de semana. Curtam bastante, com juízo, tá? Segunda-feira eu volto com mais um painel. Aquele abraço do seu amigo Dani Alexandre. Até a próxima. Fui!
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4: 1:02.
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11: O setor que produz e exporta carne bovina brasileira anunciou que vê como preocupação a decisão da União Europeia de interromper a compra do produto a partir desta quinta-feira 3. De acordo com a Associação Brasileira da Indústria Exportadora de Carne, a entidade vem atuando em conjunto com o Ministério da Agricultura e Pecuária, autoridade sanitária brasileira, responsável pela negociação com autoridades da Europa. A decisão de retirar o Brasil da lista de países aptos a cumprir as exigências sobre o uso de remédios antimicrobianos na produção bovina aconteceu em junho deste ano. O bloco europeu explicou que levou em conta que a legislação de lá proíbe o uso de algumas substâncias que aceleram o crescimento dos animais e aumentam a produtividade.
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0: Chama a bebê, olha ela, gostosinha, cheirosinha, lindona e pronta pra gente usar. Tô falando dela, da sexta-feira, sim, por aqui a gente fecha bem a semana, mas abre bem a porteira pra te receber aqui no Sintonia. Pra gente poder resenhar e cantar o som dos maiores hits do Brasil, do mundo. Tudo aqui, bebê.
1: Tudo.
0: Paulo Esteves e Marcos Vinícius na área.
2: Fala, galera! Fala, gente! Felicidade! Sorriso! Vibe lá em cima! Afinal, é a primeira sexta-feira do mês. 4 de setembro, sexta de pagamento. Nós estamos na área aqui, viu? Estamos na área, tipo uma cesta de chocolate pra te fazer feliz e te fazer sorrir. Hoje é o Dia Mundial da Saúde Sexual, Paulo Esteves! É, rapaz, pra tirar tabus, pra falar abertamente sobre a importância de uma vida sexual saudável e feliz pra todos. A data foi criada...
0: Né?
2: E pra praticar, claro. A data foi criada, se a pessoa quiser, pela Associação Mundial da Saúde Sexual em 2010. O foco é estimular informação, diálogo e conscientização sobre a saúde sexual, os direitos sexuais, o respeito sexual e o bem-estar sexual.
0: Caramba!
2: Ai, ai, é isso. É a nossa data, que tem o Dia Mundial da Saúde Sexual. Espirrou saúde.
0: Marcos, temos que conversar a respeito.
2: Ah, do quê?
0: O quê? Sobre o quê? Sobre a sua vida sexual, querido.
2: Ah, tá. Olha, tá... vamos começar. Tá no ar, Sintonia Total com Sorriso Maroto.
0: Vamos começar?
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0: Ventos Bravos. Velocidade.
1: Que bacana, rapaz.
0: Marcos, traduz pra mim, pelo amor de Deus.
1: É, Santos Bravos, é, são
0: Santos
1: eles aí.
0: Santos Bravos.
1: É, é. Tá vendo?
0: É. Que Santos Bravos, pelo amor de Deus.
1: É uma banda que eu não lembro que país que ela é, mas não é nem daqui, você acredita?
0: Ah, não, mas esse nome não é mesmo. Nota-se de longe. É o que? Mexicano, colombiano, argentino, porto-riquenho.
1: Pergunta pra mim, bolinha.
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5: 1:22.
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5: 1:26.
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1: A sexta-feira pede. Ah, ela ela pede.
9: E se ela pede, a gente tem.
1: Estamos de volta.
0: Eu quero trilha de polêmica neste programa.
1: Vamos lá, vamos lá.
0: Não dá pra falar desse caso com essa trilha de fato. Ah,
1: tá, vamos tentar essa aqui. Uhum. Eu acho que não vai dar certo. Vamos lá, prossiga,
0: ai, Brasil, Brasil, atenção, Brasil! Ah. Olha só. Quando você pensa que um dos casos mais marcantes do Brasil já estava totalmente resolvido e esquecido nas mentes das pessoas, é. Eis que novas atualizações surgem com possíveis reviravoltas.
1: Que caso?
0: Do que eu estou falando? Uma nova petição, Marcos Vinícius, foi entregue ao Ministério Público do Estado de São Paulo.
1: Certo.
0: Pedindo para poder reabrir do zero as investigações do caso Isabelle Nardoni.
1: Ué, do zero?
0: Um dos casos de maior comoção ocorrido em 2008. Lembra?
1: Lembro muito
0: caso
1: bem.
0: Caso dos Nardoni, né?
1: Muito bem.
0: Marcos, a bomba da vez aponta para o avô da menina, o senhor Antônio Nardoni, como o suposto mandante do crime.
1: Ué?
0: É. O documento agora traz depoimentos de novas três testemunhas, incluindo policiais penais. Acredite, teve uma... que a gente pode falar aqui supostamente falando... é, andaram boiando a mão de muita gente nesse caso,
1: ah,
0: sabe?
1: Ah, sim.
0: Inclusive dos policiais penais. Uma dessas testemunhas aqui, ó, garante que ouviu da própria Ana Jatobá, enquanto estava no presídio, que ela teria, sim, agredido a garota, mas que a ordem direta do homicídio teria vindo do próprio sogro quando ela tivesse uma oportunidade.
1: Tá estranha essa história.
0: A petição ainda fala em esquemas de privilégios na cadeia para poder manter esse segredo e até rolou algumas ameaças a alguns agentes. Claro que, por enquanto, tudo... Não passa de algumas acusações, mas fato é que surgiram novas testemunhas e agora o MP vai ter que reabrir o caso e começar a analisar isso aí.
1: Tem cara de novela das sete, mas...
0: Não, tem cara de filme americano isso aqui,
1: cara. Ah, eu não achei, não. Aí, de repente, ó, parece coisa das novelas mexicanas.
0: Não, mas acredite, Marcos, esse tipo de situação, assim, é muito mais comum do que a gente pode imaginar.
1: Mas olha só a
0: essa
1: frase da Jatobá.
0: Essa moiação de mão dentro da cadeia,
1: não,
0: isso aí é
1: não, essa
0: comum.
1: Parte sim. Eu tô falando da Jatobá. Ah, eu que bati, mas foi o vô que falou. Muito estranho isso. Uma frase não, muito esquisita.
0: Cara,
1: sei.
0: Segundo o que saiu aqui, o vô queria, vamos dizer, tirar a menina de cena, né? E falou, ó, você vai lá, cria uma situação assim, assim, assado.
1: Bom, vamos ver.
0: Se tiver oportunidade, você executa.
1: É, vamos aguardar.
0: Mas independente de quem é o mandante, a pessoa que executou também tem lá sua parcela de culpa, certo?
1: Enfim, certo. Vamos entender o que vai acontecer, porque o negócio aí vai ser...
0: Aqui o buraco é mais embaixo.
1: Exatamente.
0: Hein?
10: Essa gente quer todo mundo cantando junto, hein?

0: Mr. Centerland.
1: Uou!
0: Gostou do meu inglês?
1: Ó, oh, que chique!
0: Ai, Brasil, não
1: você
0: é
1: pode dispensar um professor.
0: É.
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5: 1:39.
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3: Em um aquário tinha 10 peixes. 5 morreram afogados. 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
11: Já de volta. Tá rindo do quê?
12: É, dá uma olhada ali no que a gente vai tocar daqui a pouco, mas vai lá.
11: O que é isso?
12: Abraço, João! Tamo junto.
11: Eu, hein?
12: É, enfim.
11: Tá bom, filho, vai, mas que não vamos falar agora.
12: Vamos falar agora, tô até desconcentrado. Paulinho, é o seguinte, seguinte. Tem presente que aproxima o casal, né?
11: Certo.
12: Que deixa, poxa, parceria, uou!
11: Bombom, flores.
12: Nossa, bombom, né? Que bom que você falou isso.
11: Aham, cueca.
12: Não, aí não, então, né?
11: Como não? Eu
12: não sei, eu comi a avó me dava cueca. Enfim, Paulinha, mas tem presente que afasta as pessoas ou que pode trazer certas revelações.
11: Ah.
12: Uma influenciadora fitness chamada Emily Souza foi para o seu Instagram para contar uma situação inusitada, Paulinha. O que é que aconteceu? Ah. Ela namorou um cara que não era de academia.
11: Ah.
12: O cara era meio sedentário. Beleza. Ela falou: amor, vamos pra academia, vamos parar de ser sedentário, né, amor? E deu pra ele, Paulinha, um smartwatch.
11: Ah, um smartwatch.
12: Aquele de calorias.
11: Sim, sim.
12: Beleza.
11: Uhum.
12: Ai, beleza. Funcionou. E quando ele fazia exercício, registrava lá. Só que de repente, pô, né, chegou um dia que ela foi conferir se o smartwatch do Mo tava tudo bem, como é que ele foi no mês. E teve um dia que 3:30 da madrugada de uma terça-feira, o Mo tinha gastado 1000 calorias. Ela falou: peraí, cara, o que tá acontecendo? Você não vai pra academia, você mal é mal sair da porcaria da sua casa. O que aconteceu?
11: Gastou 1000 calorias?
12: Ele falou: mo.
11: Aí eu faço igual a música, tá, foi bug. A noite toda assim.
12: Tá dando bug, mo. Tá tudo dando bug, mo. Eu não faço essas coisas, não, mo.
11: Não.
12: Ô, mo, aqui é o bichão, mo. Faço essas coisas, não, mo. Ela insistiu tanto, Paulinho, que ele falou: quer saber? Realmente eu tava com outra pessoa. A mulher descobriu uma traição.
11: Ele confessou?
12: Ele confessou, segundo ela. Obviamente, ela terminou a relação. Mas enfim, tá aí uma história inusitada por conta de um presente que é até relativamente caro.
11: Que, ela acessou o histórico do negócio?
12: Não, porque ela deu pra ele pra isso.
11: Sim.
12: Só que de repente, o homem que não foi à academia gastou 1000 calorias? 3:30 da manhã? É óbvio que, né, Paulinha, tava no exercício. Cara,
11: olha, esses homens.
12: Não.
11: Vocês precisam de mais inteligência,
12: não.
11: Gente.
12: Temos nada a ver com isso.
11: Ah. Tem mais?
12: Não, eu não tenho nada a ver com isso. Eu sou um bom homem.
11: Você é bom?
12: Fale uma coisa assim.
11: Olha, pegou no pulo. Olha lá. Foi traído pelo próprio smartwatch.
12: Ela que deu,
11: exatamente.
12: Mas não na parte dos smartwatch eu tô falando, né? Enfim, vamos lá!
11: Cara, foi a noite toda, hein?

0: Vitão. Vitão tá cantando japonês aqui?
1: Não.
0: No pain, no
1: gain? É no pain, no gain. É sem dor, sem ganho. Aquela, ah, os slogan da academia. Mas mesmo assim, continua não fazendo sentido. Não pain, no gain. Não, não pain, no gain.
0: Ah.
1: Sem perda, sem ganho.
0: Aham. Uhum. Ah. No pain, no gain.
1: No pain, no gain.
0: É. Tá bom, é isso.
1: Alô, João, obrigado pelo carinho, meu amigo.
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5: 1:59.
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16: Uma decisão do Ministério da Justiça pode ajudar na recuperação de mais de 1 bilhão das bets ilegais. Foram divulgados nesta quinta-feira 3 novas regras que abrem caminho para que esse dinheiro irregular volte à sociedade. As normas criam fluxo para processo de perdas de recursos bloqueados de operadores ilegais. E após cumprir todas as etapas administrativas e judiciais, o dinheiro vai reforçar o caixa do Fundo Nacional de Segurança Pública. A ideia, segundo o Ministério, é dar condições para transformar valores de atuação ilegal em investimentos na proteção da população. A iniciativa busca também ampliar a capacidade de investimento nos estados e no Distrito Federal. É Luan Costa para o Radar de Notícias.
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0: Yes! De vuelta ao Brasil, arriba, muchacho. Rapaz, eu ainda tô inconformada aqui com o smartwatch do cara, meu, que entregou as 1000 calorias que ele perdeu, que ele gastou traindo a mulher. Gente, homens, vocês fiquem espertos, pelo amor
1: isso,
0: de Deus.
1: Paulinha,
0: vocês têm que ser tecnológicos.
1: Não pode ajudar pessoas que estão sendo amantes.
0: Não, não, esse mercado
1: não merece
0: funciona
1: ajuda.
0: Também, Marcos.
1: Não,
0: gente.
1: Não merece ajuda.
0: Não. Ó, mais uma hora de sintonia por aqui. O que a gente tem daqui a pouco?
1: Vamos falar de injustiça.
0: Já,
1: como
0: agora você quer falar de justiça?
1: Ser o sentimento de ser injustiçado.
0: Agora você quer falar de justiça?
1: Tá, vamos falar de injustiça.
0: É.
1: É, não pode ser uma pessoa injusta.
0: E o que de justiça?
1: Mas muitas pessoas são injustas com a gente. Como lidar com isso? Como resolver?
0: Como?
1: É isso que eu falarei daqui a pouco.
0: É?
1: É.
0: Tá bom. Vamos cá. Bom, já que também tem novidade no ar, você, bebê, que gosta de uma série, gosta de assistir conteúdos aí nos streamings, atenção, porque tem série nova sendo gravada, e daqui a pouquinho eu trago mais detalhes, quem vai fazer parte dessa série e como, o que é que vão falar, o que é que vão comer.
1: Por favor, queremos saber, já você conta. Tá bom?
0: Tá bom.
1: Davi Quaresma, me diz, por favor, vi amor no seu olhar.
0: Tá, chega.

0: duro dessa música aqui, cara. Que a história maltrata demais o coração.
1: Maltrata demais.
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0: que
1: casal
0: aconteceu.
1: Do ano, olha nós! Turma quem? Do pagode!
2: Oi?
0: Quem?
1: Nós, ué, o casal do ano.
0: Não!
1: Como não?
0: Tenho nada a ver com isso daí.
1: O casal do rádio, Marcos Vinícius.
0: No rádio.
1: No rádio?
0: Ah. Tá.
1: É isso. Olha.
0: Que?
1: Tem muita gente que gostaria de ser um casal comigo, sabia? Você tá me roubando.
0: Não, não é isso que eu quero dizer.
1: Uhum.
0: O que eu estou dizendo é... Ah, não dá pra falar.
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3: 2:16. 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
6: 2:20.
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11: A vida é um ensinamento. Nós fizemos a primeira série, a segunda série, o ensino médio. Mas sempre tem série nova. Vamos falar de série nova, né, Paulinho?
12: Meu Deus do céu. Ai, Marcos Vinícius. Meu Brasil bananeiro. Se você achava que já conhecia toda a vida de Malar e Malariza,
11: olha aí.
12: Pode se preparar, porque vem aí um verdadeiro passe livre para a intimidade das irmãs do sertanejo. O Prime Video, sim, o Prime Video, começou a gravar uma série documental sobre a dupla sertaneja, tá? Pra poder, Marcos, mostrar os bastidores de tudo. Desde o cotidiano e as reflexões sobre autoimagem até os bastidores do casório da Maraísa.
11: Olha!
12: As filmagens já começaram em Goiânia, tá? E ó, tá prometendo aí uma verdadeira viagem ao estado do Mato Grosso, onde toda a história musical das gêmeas começou, né? A ideia é mostrar a jornada emocional da dupla aos 38 anos de idade, combinando a correria dos shows lotados por todo o Brasil com conversas profundas sobre amadurecimento e vida profissional. Vem aí em breve série documental sobre Maiara e Maraísa no Prime Video. Contando toda a história das gêmeas.
11: Queremos saber, queremos saber.
12: Yes.
11: É, vamos descobrir por que que a Maiara tá magrinha.
12: Vamos descobrir. É. Um papo sobre maturidade.
11: Davizinho ficante emocionado.
12: Por que que Maiara foi e voltou com o Zé lá 500 vezes?

0: Já, me para vai passar. Oh. Sim, paracetamol que você toma e fica bem.
1: Exatamente. É, Gabi, para de ligar pras redes sociais, rapaz. Volta com o seu Instagram, não liga pros haters, não, bebê.
0: É.
1: Liga, não.
0: É. O Fiuk tá lá ainda, mas tudo bem. Não, dá pra conviver com isso.
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5: 2:32.
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6: 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Muito mais você. 2:38.
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8: Chama, chama, chama, chama. É sexta-feira, finalzão de semana já tá aí na cara do gol. Eita, e pior, ou melhor, feriado prolongado, né, Marcos?
9: Ah, que delícia.
8: Aí é bom.
9: É, pra nós não, né? Só... Enfim.
8: É. Fazer o quê? É.
9: Paulinha, vamos falar de injustiça.
8: Injustiça.
9: Já aconteceu com você de sentir que você foi injustiçado e ficar remoendo aquela coisa por dias?
8: Sim.
9: Pois é. Essa sensação traz raiva, traz tristeza, traz frustração. Mas uma psicóloga foi pro YouTube explicar que ela também pode, Paulinha, dizer que mostrar que tem um sinal de que alguma coisa precisa ser resolvida. Eu não imaginava isso, psicóloga.
8: Sim.
9: Bacana. Olha, se existe alguma coisa que você pode fazer quando você é injustiçado, faça. Vale conversar, buscar uma solução. Tentar reparar o que aconteceu. No que você pode e de forma lícita. Agora, você não tem mais nada que você possa fazer. Você não tá no teu controle. Vamos supor, fulano de tal te traiu. O que você pode fazer em relação a isso? Não tá no teu controle. Você não pode controlar uma outra pessoa, por mais que a gente queira. Não pode. Não dá. Então, o que a gente faz? A gente não pode ficar preso naquela história gastando energia. Se não deu, não deu. Uma parte importante aqui, segundo a psicóloga, seguir em frente não significa dizer: ok, foi certo. Ah, foi injusto, mas tá bom, acontece. Significa apenas não deixar que aquela situação continue mandando na tua vida, comandando o teu emocional e gastando a tua energia vital. Pode ser que o chefe falou alto, foi injusto com você? Pode ser que, sei lá, tua esposa, teu esposo, falou algo que não devia na tua ótica. Acontece, né? A gente tem que parar de ficar preso em certas situações, porque se a gente ficar com essa síndrome de coitadismo, coitado, não vai dar certo. A síndrome da vítima, né, Paulo Esteves?
8: Olha, eu gostei da reflexão, porque às vezes, sem querer, a gente entra numa espécie de loop, fica revivendo aquela situação, remoendo. E se a gente não der um stop, opa, peraí, calma aí.
9: Já
8: tô faltou revivendo isso aqui outra vez, né?
9: E não vai resolver. O nosso cérebro quer criar uma solução naquela revivência, mas não tem
8: verdade,
9: como.
8: Verdade.
9: Não vai vir.
8: Verdade. Você já viu aquele meme que tá estourado nas redes que o tiozinho fala assim: eu quero a vingança?
9: Já. Eu quero a vingança.
8: Eu quero a vingança.
9: Ai, ai.

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1: Ah, essa é boa.
0: Henry Freitas.
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4: 2:52.
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2: 2:57.

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3: 3:11.
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3: 3:15.
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3: 3:29.
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4: 3:35.

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3: 3:49.
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3: 3:54.

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9: 4:12.
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4: 4:15.

Os sucessos de ontem, de hoje e de sempre. 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Sabe com quem? César e Paulinho. Só por você. Esta

linda, linda, linda, Zezé de Camargo e Luciano, nosso amor é ouro, Gen Giovanni, sua vez, Tente Outra Vez, Chitãozinho Chororó e ainda teve César e Paulinho, só por você, é só por você. A nossa programação é só por você e pra você. Muito obrigado. 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
4: 4:30.
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4: 4:33.

Já voltamos com o Só Clássico Sertanejo. Deixa eu mandar um abraço bem especial lá pra Vânia, que tá nos acompanhando e curtindo a gente. Muito obrigado, viu, Vânia? Abração pra você, pra Simone, pra toda a galera aí. A Vanessa também tá curtindo a gente. Muito obrigado pela companhia e pelo carinho de vocês. Quem mais? A Cleusa também tá aqui na nossa sintonia. Muito obrigado pela companhia. Ian, a Kelly, o Rafael, quem mais? O Ronaldo e também o Jardel na nossa audiência, todo mundo conectado, todo mundo aqui na nossa audiência, prontinho pra cantar com Leonardo. Sublime Renúncia e Semiluz.

O Portão, Renê e Ronaldo, mais um clássico, mais um modão da música sertaneja. Chico Amado e Xodó, Te Beijo na Chuva, Negue Se For Capaz. Cleiton e Camargo, que ainda teve Leonardo, Sublime Renúncia com Semiluz. Gente, fica aí na audiência, fica na sintonia, não desgruda não, porque daqui a pouquinho só clássico tá de volta e já tem Teodoro e Sampaio, Mato Grosso e Matias e João Mineiro e Marciano.

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2: 4:50.
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2: 4:53.

nunca sai de moda. Sucessos que marcaram época, que fizeram história na música sertaneja. Eu te convido para cantar, para curtir, para, né, participar junto com a gente também através do nosso pedidomusical.com.br. pedidomusical.com.br, você acessa aí e manda pra gente o seu pedido, o seu losão, a sua sugestão pro programa. Posso acessar de onde, Kleber? Do seu computador, do seu tablet, do seu celular. Tem conexão aí? É só mandar mensagem pra gente, tá bom? pedidomusical.com.br. Vamos revisitar os registros de 1998 dessa dupla apaixonante. Teodoro e Sampaio, Estrela Caída.

0: Amantes e amigos, João Mineiro e Marciano, passou por aqui também Mato Grosso e Matias, Boate Azul, João Paulo e Daniel, Porque Fui Te Amar Assim, e Teodoro e Sampaio, Estrela Caída, modão demais esse daí, né? De 1998, composição de Alcino Alves, Rossi e Osni Bilacqui também. Bom, gente, daqui a pouquinho eu tô de volta abrindo mais uma hora do Só Clássico Sertanejo pra você. Fica aí na audiência.
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5: 5:08.
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5: 5:12.

clássico não, hein? Respeita o programa. Só clássico sertanejo. De volta por aqui as modas que a gente ama. Na companhia desse que vos fala, Kleber Ramos, tô juntinho por aqui com você diariamente em 2 horas com o melhor da programação de modão. Ataíde Alexandre chegando, Guarulhos.

Por que chora? Felipe Falcão, teve Roberto Miranda outra vez, Leão Domado, Modão com César Menotti Fabiana, ainda teve Ataíde Alexandre Guarulhos aqui dentro da programação mais sertaneja do rádio. E daqui a pouquinho tem mais pra gente relembrar. Daqui a pouquinho tem de Paulo e Paulino.

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2: 5:26.
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6: 5:29.

sucesso de ontem, de hoje e de sempre. Amos, deve ser meu parente, né? Valeu, Clécio. Obrigadão pela companhia. Mônica também tá aqui junto com a gente, mandando pro Eduardo, pro Nilson. Quem mais? Acompanhando a nossa programação. Valéria, Fernando, Romualdo, Lupe, todo mundo aí. Aquele abraço super especial. Muito obrigado pela companhia e audiência de vocês. Foto 3x4 chegando, Gilberto e Gilmar.

0: Acho que vai chover, hein? E é um temporal de amor. Leandro e Leonardo aqui na programação da sua rádio preferida, aqui da Rádio dos Modão. Teve ainda Rina e Raí, Taca Cerveja em Mim, Eu Disse Não, de Paulo e Paulino, e Foto 3x4, Gilberto e Gilmar, aqui dentro do Só Clássico Sertanejo.
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5: 5:44.
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14: Qual é a menor lagoa do mundo? A calcinha, pois cabe apenas uma pereira.

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6: 5:50.

Viajar pelo Tempo, o programa que te faz sonhar com o passado. É o Só Clássico Sertanejo, de volta aqui na sua rádio preferida, tocando só a música que você gosta de ouvir. E por que não, aquela que marcou a sua vida, né? Juliano César, sonhando com você.

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1: O anjo do Senhor.

Jesus. Santa Maria, Mãe de Deus, rogai por nós, pecadores, agora e na hora de nossa morte. Amém. Eis aqui a escrava do Senhor, faça-se em mim segundo a vossa palavra. Ave Maria, cheia de graças, o Senhor é convosco. Bendita sois vós entre as mulheres. Bendito é o fruto do vosso ventre, Jesus. Santa Maria, Mãe de Deus, rogai por nós, pecadores, agora e na hora de nossa morte. Amém. E o Verbo Divino se fez carne e habitou entre nós. Ave Maria, cheia de graças, o Senhor é convosco. Bendita sois vós entre as mulheres. Bendito é o fruto do vosso ventre, Jesus. Santa Maria, Mãe de Deus, rogai por nós, pecadores, agora e na hora de nossa morte. Amém. Rogai por nós, Santa Mãe de Deus, para que sejamos dignos das promessas de Cristo. Amém. Oremos. Infundi em nosso espírito a vossa graça, ó Pai. Vós que na anunciação do anjo nos revelastes a encarnação do vosso Filho, pela sua paixão e cruz, conduzi-nos à glória da ressurreição. Por Cristo nosso Senhor. Amém.

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Olá, seja bem-vindo, bem-vinda a mais uma mensagem do dia, aquele momento de otimismo que a gente prepara para você que nos acompanha nesta sexta-feira linda. Gente, nem todo dia vai ser fácil. Quem acha que todo dia é fácil, mil maravilhas, está redondamente enganado. Haverá momentos em que o esforço parece ser maior do que a recompensa, em que você vai olhar para a própria caminhada e pensar se realmente está avançando. Muita gente pensa assim: será que realmente vale a pena? Mas não confunda dificuldade com fracasso. Existem fases em que o resultado demora porque você está construindo algo que precisa de tempo para amadurecer. E é justamente nesses períodos que muita gente abandona o barco, abandona aquilo que poderia ter dado certo. Não permita que um momento difícil faça você duvidar da sua capacidade. Ah, você tem sim. Eu acredito nisso. E você, no fundo, também. Você já enfrentou coisas que um dia pareciam impossíveis. Já sobreviveu a situações que acreditava não conseguir suportar, não é? Já superou dores incríveis. E cada uma delas deixou uma prova: você é mais forte do que pensava. Então pare de medir a sua vida apenas pelo que ainda falta, ou pelo que aconteceu de errado, ou pelas dores. Olhe também para tudo aquilo que já conquistou e tudo aquilo que ainda tem para viver. Talvez você ainda não esteja onde deseja, mas já está muito distante de quem era quando começou, não está? Continue acreditando no seu potencial, mas não fique apenas esperando, não. Aprenda, mude, tente novamente, procure novos caminhos e faça diferente quando for necessário, mas nada de ficar reclamando de dores. Você pode viver elas, conviver com elas, mas viver por elas, jamais. Lembre-se de um resultado ruim não define quem você é.

0: porta fechada não determina o seu futuro. Um erro não apaga a sua capacidade. Você não precisa ter todas as respostas agora. Precisa apenas acreditar que ainda existem possibilidades. E tem inúmeras, centenas, milhares delas. E enquanto existir vontade de construir algo melhor, sua história ainda está longe de terminar. Obrigado pela companhia, bom final de semana e até segunda com mais uma.
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8: 6:10.
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11: Top 10. Cheguei! Cheguei com tudo aí no seu radinho, na sua latinha. Tá curtindo a programação? Tá? Tá em casa? Tá no trabalho? Tá no trânsito? O que você tá fazendo aí? Bora, bora curtir muita música boa, as mais tocadas e pedidas do momento. É, durante todo o dia você pede a sua música preferida aqui pra galera, indica o seu som e agora tá na hora de conferir a parada oficial. As músicas que estão na cabeça de todo mundo. Bora começar pelo nosso destaque nesta sexta-feira, hoje dia 4 de setembro de 2026, com Israel e Rodolfo. Olha quem chegou!
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0: 7, som de Bruno e Barreto, posição de número 8, Investigador, participação do grupo Menos é Mais no som do Turma do Pagode. Teve Matheus e Cauã de Mita com Lauana Prado na posição de número 10 e o destaque ficou para Israel e Rodolfo. Olha quem chegou! Top 10 volta daqui a pouquinho, hein? Aguenta aí que já já tem mais 4 posições.
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8: 6:22.
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2: Seis e 26.
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5: Uma melhor que a outra. As músicas que estão bombando no momento para você ouvir e curtir aqui junto com a gente na sua sexta-feira de sucesso. Sétima posição tem Wesley Safadão, Displicente com Rei Vaqueiro.
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0: Marcos e Belucci, quarta colocada aqui no Top 10. Pena que você já namora. Quinta, Danilo e Davi, não mexe nas minhas gavetas. Teve a sexta, Cleiton Romário, não namora. Participação do Zé Neto Cristiano. Sétima colocada, Wesley Safadão, displicente, com participação do Rei Vaqueiro. Uma melhor que a outra. Top 10 volta daqui a pouquinho, hein? Já trazendo o nosso Top 3 dessa sexta, do seu finalzão de semana.
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5: 6:37.
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9: 6:41.
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11: Estamos de volta no seu final de semana, trazendo as mais. Sexta-feira gostosa, hoje dia 4 de setembro, tá preparado aí pra cantar com a terceira posição, Amor dos Outros, Henrique Juliano.
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0: Azar, Diego e Vitor Hugo, posição de número 2.
1: Eles causam. 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
0: Galera, a Simone Mendes está sendo processada em R$1.300.000 por conta de um desabamento que atingiu a casa do guitarrista da banda Tijuana em São Paulo. O músico conhecido como Léo Stewart pede uma indenização milionária, reparos e construção das estruturas danificadas. A ação foi ajuizada pela Black Diamond, empresa representada pelo músico. Léo é membro fundador da banda Tijuana. Além de guitarrista, também atua como pianista e vocalista de apoio do grupo. Ele fez parte do Tijuana de 1999 até 2017, quando a banda realizou uma pausa. Ele retornou ao grupo na turnê de 25 anos em 2024. O músico também ficou conhecido pela participação no Rock Go, antigo programa da MTV que reunia artistas para partidas de futebol. A informação do processo foi divulgada nessa semana, segundo um músico. Um muro relacionado à obra no terreno de Simone Mendes cedeu e o material avançou sobre a propriedade dele, atingindo áreas externas e a parte térrea da residência. A sertaneja ainda não foi condenada definitivamente ao pagamento de R$1.000.000 solicitado por danos morais. A ação de R$1.300.000 continua em tramitação e o prejuízo pode ser grande, hein? Bom, se bem que pra ela não é muita coisa também, né? Bora aí pra primeira colocada de hoje.
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0: Maiara e Maraíza, 90 por 10, primeiríssima colocada no nosso Top 10, na nossa parada oficial de sucesso. Muito obrigado pela audiência e companhia de todo mundo. A gente volta segunda-feira com as mais e eu te espero por aqui. Beijo!
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2: 6:52.
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5: 6:55.

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3: 8 e 3.
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7: Cheguei pra colar no seu ouvidinho aqui nessa sexta-feira. Eita, trevão, simbora. Fechando bem a semana, nesse 4 de setembro. Paula Esteves chegando junto aqui com você, bebê, trazendo aquela playlist sensacional, super turbinada, pra embalar esse comecinho de fim de semana. Afinal, tá todo mundo aguardando aí esse fim, disso porque tem feriadão, né? Aí a turma gosta. Bora começar com esse projeto que tá maravilhoso aqui da Marília Tavares. Dá um close aqui nesse popurri, rapaz. Paz do céu, tem que respeitar, hein?

0: por aqui, bebê, batendo forte no paredão dessa sexta-feira aqui do Vibe Total, hein? E aí, fazendo altos planos pra esse fim de semana? Vai aproveitar o feriadão em casa ou vai viajar? Hã? Já tá fazendo as malas aí, né? Partiu pra onde? Me conta aqui no WhatsApp, nas nossas redes sociais. Tô te esperando, hein?
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6: 8:16.
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6: 8:20.
0: Partiu sexta-feira, sua linda. Bora aproveitar. Aqui tem o som certo pra poder embalar aí esse comecinho de fim de semana com as melhores batidas pra você, hein?
15: Vai de total!
0: Um pouquinho de bebida. Danilo e Davi.
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É o som do Heitor e Murilo, Sagitariana. Esse é o Vibe Total, o programa mais vibezeiro do Brasil. Você é vibezeiro, eu sou vibezeira, porque a vida precisa disso. De vibe positiva, de boas vibrações, de energia alta, né? A vida já é tão caótica, então vamos vibrar junto por aqui.

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2: 8:34.
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9: Risadinha! Ai, é tão engraçado!
8: Risadinha!
10: Risadinha do
11: Em um aquário tinha 10 peixes. 5 morreram afogados. Quantos sobraram?
10: 10! Porque peixe não morre afogado!
12: Oi, acabou de ouvir? 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
2: 8:39.
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0: Mas um alô, vem outro, Nayara Azevedo. Olha ela pintando por aqui na playlist do Vibe Total dessa sexta-feira. E é bem assim mesmo, né? Desse jeito. Mas um alô, vem outro, é a vida, é a vida. Nada de ficar empacado no meio do caminho aí, chorando as pitangas não, viu? Já já tem mais sonzeira top rolando aqui pra você.
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4: 8:49.
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4: 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Muito mais você. 8:52.
0: De volta, bebê. Chama, é sexta-feira, bora. Finalzão de semana tá aí, já na cara do gol. E o melhor, feriadão, com certeza. Muita gente vai viajar. Se for pegar a estrada aí, ó, dirija com responsabilidade, hein? Vai vir total. Sim, né? Espírito, bora.